0: 21h04.
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2: Hora certa. 21:38.
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0: 22:04.
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4: Hora certa.
5: 22:29.
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1: Pra você desejo tudo de bom. Começando agora mais um programa Vibe Mix com a minha apresentação, locutora Patrícia Vieira, levando pra você o melhor do pop internacional. Só sucessos. Vem comigo, nosso Vibe Mix já está no ar.
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1: Você ouviu mais um bloco de sucessos aqui na programação do nosso Vibe Mix. Que bom foi levar pra você mais este bloco. Daqui a pouco eu volto com mais. Continue sintonizado.
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1: Já voltei trazendo pra você muito mais sucessos no nosso Vibe Mix por aqui. Só o melhor do pop internacional. Espero que você esteja gostando. Aumenta o som que agora tem muito mais.
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1: Você está curtindo o nosso Vibe Mix. Já eu volto trazendo pra você muito mais sucessos. Não saia daí.
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5: Três horas em ponto.
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2: Voltei trazendo mais músicas pra você aqui na nossa programação. Que bom é te fazer companhia.

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1: Você está curtindo o nosso Vibe Mix. Já já eu volto trazendo para você muito mais sucessos. Não saia daí.
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1: A programação do nosso Vibe Mix de hoje já está de volta. Que alegria é levar para você esse programa. Aumenta o som e vem curtir. Vibe Mix continua.
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2: Esse foi mais um bloco de sucessos aqui no nosso Vibe Mix. Já já eu volto trazendo mais pra você, não saia daí.
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6: Hora certa.
7: 23:30.
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2: A programação do nosso Vibe Mix de hoje já está de volta. Que alegria é levar para você esse programa. Aumenta o som e vem curtir. Vibe Mix continua.
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1: Você está curtindo o nosso Vibe Mix. Já já eu volto trazendo pra você muito mais sucessos. Não saia daí.
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1: 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É o nosso Vibe Mix e agora tem mais.
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1: Você ouviu mais um programa Vibe Mix com a minha apresentação, locutora Patrícia Vieira. Amanhã eu volto com mais. Um beijo grande pra você e até lá.
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23:59. 104,9 Onda Sapucaí FM.

0: aí.
1: Hora e 38 minutos.
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0: hora e 15 minutos.
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4: Uma hora e 50 minutos.
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0: 10:28.
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2: Hora certa. 3:43.
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0: 4:19.
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0: 4 horas, 55 minutos.
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2: Horas em ponto.
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2: Hora certa. 6:08.
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0: Sexta-feira! Vamos nessa! Seja você bem-vindo, seja você muito bem-vinda. Começa agora!
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0: O Show Sertanejo aqui da nossa sexta-feira. É um prazer estar de volta com você por aqui. Eu sou o Fabiano Costa.
2: Ô, louco, meu!
0: Vamos nessa! Com muita música sertaneja pra você pelas próximas 2 horas. Os clássicos da música sertaneja. Os principais sucessos do momento. Claro, você participando que é o melhor também. Alexa, você está pronta?
3: Sim.

0: Doces Palavras. Adalberto e Adriano, banana pra você. A gente continua agora o nosso show desta sexta-feira com o Gustavo Mioto. Despedida de casal. A nossa sexta-feira tem você aqui com a gente. Então tá bom demais.
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0: jogado na rua, tadinho. Pra gente fechar por aqui a primeira sequência do show da nossa sexta-feira. Antes, Graveiro e Gravinho, O Que Tem a Rosa e o Gustavo Mioto, Despedida de Casal. Muito obrigado a você que tá por aqui, é sexta-feira. Oh, coisa boa, é sexta-feira, hein?
1: Ai, que delícia.
0: Vem comigo, vem nessa, hora de você participar do show. 35999520702. Esse é nosso WhatsApp. Participe à vontade, pode pedir músicas, dar os seus palpites, os seus pitacos aqui na nossa programação, aqui no nosso show sertanejo, né? Mas detalhe, não esqueça de falar o seu nome e também a sua cidade pra gente mandar aquele alô direto pra você. Aí sim, aí sim. Vamos participar então. Participa aqui comigo. Vai lá. 35999520702. Se mandar mensagem de voz, a gente coloca você pra falar aqui no show, hein? Então manda ver as participações aí que eu vou fazer um intervalinho só pra tomar aquela aguinha e já volto por aqui com muito mais músicas. E daqui a pouquinho eu vou tocar essa uma aqui inteirinha pra você no próximo.

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1: Vamos de Lourenço e Lourival. Vamos lá então. Beleza sertaneja aqui no show.
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1: Desde já um excelente final de semana.

0: Tá na cara. Antes, Eduardo Costa, Forró e Paixão. Alexa, fale sobre Eduardo Costa.
1: Eduardo Costa, nome artístico de Edson Vander da Costa Batista, é um cantor e compositor brasileiro de música sertaneja. Edson Vander da Batista nasceu em Abre Campo, Minas Gerais, em família muito simples. É filho de Maria Raimunda da Costa e João Vander da Costa Batista. Possui dois irmãos, Wellington Costa e Sara Costa.
0: Ah, esse seu sotaque, viu? Alexa, obrigado.
1: É um prazer ajudar.
0: É o Edson Vander, né? Eu tenho um grande amigo, Edson Vander, ele fala isso. O Eduardo Costa tem o meu nome. Eduardo Costa, Forró e Paixão também nessa sequência aqui do Show Sertanejo. Vamos para mais um intervalo. Na próxima sequência, eu vou mandar aquele alô, aquele abraço para você que tá participando com a gente pelo nosso WhatsApp, aqui pelo 35 999520702. E daqui a pouquinho tem essa.

0: 10:45.
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10: O show continua agora com Teodoro e Sampaio, doutora do amor. Doutora do amor, hein?

Rita Araújo, Tiquinho de Nada, no show, Teodoro e Sampaio, Doutora do Amor. Agora a gente vai de Leandro e Leonardo, um grande clássico da música sertaneja. Merece aplausos, mais aplausos aí, mais aplausos. Índia, Leandro e Leonardo, no show sertanejo. 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

0: Marcelo, passa lá, Simone e Simaria, duvido você não tomar uma. Eu vou tomar, é um já.
1: Ó. Quero café!
0: Esse sim!
1: Quero café!
0: Opa, e café do bom, e com um pouquinho, mas muito pouquinho açúcar pro café ficar de verdade. Isso vira um melado, né? Aí parece o café da minha mãe, né? Que ela não esteja escutando isso, porque senão eu tô lascado, viu? É, então deixa pra lá, né? Café de verdade, viu? Eu te falar, é, mas o café dele é bom, viu? Que isso, dá aquele ânimo na hora, né? Então. O Leandro com o Leonardo também índia nessa sequência. Obrigado você que tá por aqui com a gente. Seja bem-vindo, seja você muito bem-vinda. Vamos mandar abraço agora pra você que participou nesta hora. Pelo 35999520702. Alô, Gilson! Tá em São Gonçalo do Sa...

0: ao Alexandre Inácio de Denise. Valeu, Reinaldo. Aquele abraço pra você de Maria da Fé. O Valdemar tá com a gente também. O Valdemar é de Monteiro Lobato. Grande abraço, grande abraço. Alô, Eliana, de São José dos Campos. Muito obrigado você que tá com a gente no Show Sertanejo. Vamos fazer mais um intervalo e já volto com mais uma hora cheinha de muita música sertaneja na nossa sexta-feira.
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0: 11:05.
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0: Saudoso Juliano César, não aprendi a dizer adeus. Um clássico da música sertaneja. A gente pode chamar essa música de clássico, tanto de sucesso que essa música fez e faz ainda, porque as pessoas gostam dessa música, né? Conhecida, ficou conhecido com Leandro e Leonardo, mas é uma composição de Juliano César. Agora, Jadson e Jadson, se toca essa moda, é moda boa? Nós toca então!
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À frente aqui no Show Sertanejo, trio Parada Dura, Borboleta Colorida, e Jadson se toca essa moda, é moda boa, nós toca com o maior prazer do mundo. Obrigado você que tá por aqui com a gente, vem nessa, vem comigo, continua por aqui, o Show Sertanejo tá rolando, é, a gente vai até o final dessa hora ainda com muita música pra você, claro, você pode participar à vontade, manda sua mensagem, não esqueça de falar o seu nome e também a sua cidade. O nosso WhatsApp

música pra você, claro, você pode participar à vontade, manda sua mensagem, não esqueça de falar o seu nome e também a sua cidade. O nosso WhatsApp é o 35999520702. 35999520702. Vamos participar, manda mensagem de voz, daqui a pouquinho eu vou colocar você pra falar aqui no show, hein? 35999520702, daqui a pouquinho no próximo bloco tem essa

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0: 7:23.
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9: Vamos de Duduca e Dalvan? Então vamos lá então, a Dama de Vermelho, música maravilhosa.

Lemas, 100 mil no show. A gente vai agora pra Cleiton e Camargo, Ilusão, aqui no nosso show sertanejo desta sexta-feira. É hora de falar mais baixinho, né? É hora de falar na vibração desta canção.

0: Deus nos livre disso aí, ó. Deus nos livre, hein? Edson Hudson, pagode em Brasília. E a coisa tá feia. Gilberto e Gilmar, triste. E Zé Ricardo e Thiago, sinal disfarçado. Além do Cleiton e Camargo, ilusão. Sequências com muita música sertaneja. Vários sucessos de várias épocas da nossa música sertaneja. Eu quero ouvir a sua voz aqui no show. Fala comigo. 35999520702. Fala comigo.
1: Aqui é o Fernando de Curitiba. Eu queria ouvir a música A Vaga Já Foi Pro Brejo com Portal Gaúcho.
0: Ô Fernando, grande abraço pra você, Fernando, alô Curitiba. Salve, salve, capital do Paraná. Muito obrigado, Fernando, pela sua participação. Daqui a pouco nós vamos tocar essa música pra vocês. Vamos tocar hoje, a gente vai tocar no próximo programa aí.
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0: Eita, laiá, hein? Vamos fazer mais um intervalo e a gente já volta por aqui com o nosso show dessa sexta-feira. E daqui a pouquinho tem essa uma aqui pra vocês.

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4: Hora certa.
2: 7:46.
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1: Vamos lá, continuar o show da nossa sexta. Diego e Arnaldo, chega, chora. Chora não, pô. Sorria.

Show, Diego e Arnaldo, chega, chora. A gente continua agora com a indicação da Gabriela de Arenápolis. Ô, Gabi, é pra vocês. Henrique, Gabriel e Maiara e Maraísa, casa, ô.

0: 8 horas em ponto.
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0: aí.
1: Horas e 16 minutos.
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2: Hora certa. 8:57.
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5: Olá, olá, eu sou Luciana Barbosa, começa agora o nosso Vibe Show, sejam bem-vindos, programação sempre do Célio de Castro, ah, que coisa maravilhosa, plástica também, eu venho por aqui só conversar fiado.
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5: Vamos com Alok?

0: coisa boa demais. Vou buscar mais um bloco e já volto.
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0: Vamos com Post Malone?

0: Sparks, One Step at a Time. Jota Quest mandou bem e Post Malone passou por aqui com Morgan Wallen com I Had Some Help. I Had Some Help.
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5: Horas e 20 minutos.
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0: Vamos com Medusa.

Oriental, Shabuzi e a Bar Song, Lucas e Orelha, Tempo ao Tempo e Medusa com Piece of Your Heart. Próximo bloco tem músicas assim muito legais, eu acho que é aquela que você gosta.

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0: por aqui Charlie Puff. We'll don't talk anymore. Eu, sempre me dá vontade de falar cantando. You don't talk anymore. Não vou cantar não, gente. Eu sei, é péssimo.
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0: 9:46.
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8: Vamos com Lady Gaga.

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0: Ellie Goulding, Miracle, Mamonas Assassina, Pelados em Santos e Lady Gaga com The Dead Dance. Tem bônus musical, eu acho que você vai curtir, hein? Não sai daqui.
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0: 9:58.
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5: 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Vamos com Taylor Swift?

0: rap I think I like you better when you're gone. É, Samuel Rosa também passou por aqui com Rio Dentro do Mar e Taylor Swift com The Fate of Ophelia. Ah, tem mais, tem muito mais, tem sim, é rapidinho, já volto.
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5: Alex Warren.

0: Cazuza exagerado, Ariana Grande com Twilight Zone e Capital Inicial com Aqui. Também teve Alex Warren com Ordinary. Ai, essa música é linda, né? A letra dela também. Foi feita pra esposa dele, sabiam? Muito bacana, né? E eles são juntos, o Alex Warren aí com ela, que eu não vou me recordar o nome, desde a adolescência. E ele fala que ela teve com ele, assim, nos piores momentos, né? Passaram fome juntos e agora cresceram juntos. É muito bonito isso. E aí ele foi homenagear ela e olha o sucesso, né? É isso. Reconhecimento que traz reconhecimento.
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0: horas e 35 minutos.
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7: Estamos com Ed Sheeran.

0: Eu vou buscar mais músicas pra te agradar e já volto.
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3: Horas e 48 minutos.
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0: um idiota, Sabrina Carpenter tem Please, Please, Please, Só Hoje com Mariana Nolasco e Jota Quest, e Nelly ou Nelly com Just a Dream.
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0: 11:03.
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7: Vamos com Isa.
8: 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Permanecer também. 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
2: Hora certa. 11:23.
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0: Musa, Dona de Mim, Chappell Roan com Good Look Babe, Ivete Sangalo no Brilho Desse Olhar e Billie Eilish com Birds of a Feather.
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3: Hora certa.
4: 11 horas e 39 minutos.

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0: Anxiety, anxiety. Eita, coisa boa. Gente, se cuida, tô indo embora, tô me despedindo, mas eu volto, você sabe, né? Então é isso, se cuida, seja gentil, não custa nada, que a gente se encontra por aqui.
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2: Hora certa.
3: 11 horas e 59 minutos.
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Só pra você mais uma intervenção. É hora de curtir uma hora de música brasileira. Eu sou o Lupe, é uma alegria, é muito bom estar aqui com você pra gente curtir essas músicas aqui, ó. A gente vai de Kid Abelha a RPM, de Arnaldo Antunes a Djavan, até Belchior a gente vai rolar no programa de hoje. Vamos lá começar então o nosso Intervenção.

0: Queens, Titãs, Arnaldo Antunes, As Árvores, pra gente fechar por aqui a primeira parte do Intervenção Nacional nesta sexta-feira. Música que o Arnaldo Antunes lançou lá em 1998 no álbum Um Som. Ainda rolou RPM, Revoluções por Minuto, o furacão da música brasileira do rock nacional dos anos 80. Também a banda Gump, a banda Belo Horizontina Gump. Hoje eu quero sair só a música do Lenine, regravada pela banda Gump. E abrimos aqui o Intervenção desta sexta com a banda Kid Abelha, Lágrimas e Chuva. Hora do primeiro intervalo, primeira pausa do Intervenção desta sexta. Mas a gente volta pra você bem rápido aqui com muito mais música nacional. Então eu peço que você continue aqui no Intervenção.
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0: 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Hora certa.
1: 12 horas e 23 minutos.

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9: Estamos de volta com a Intervenção Nacional. A gente fechou o último bloco com o ex-Titãs Arnaldo Antunes. A gente vai agora para uma música que ele ainda estava nos Titãs. A música Marvin foi lançada em 1984.

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0: lista. Hora de fazer mais uma pausa. Eu prometo que é a nossa última do programa de hoje. Eu já volto com muito mais som nacional pra você aqui.
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0: 11:44.
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6: O Intervenção Nacional está de volta nesta sexta-feira com uma banda que não fez tanto sucesso assim na década de 80, como Titãs, o Traje por aí. A banda chamada Civil tem um som dela que chama Sombras na Calçada, muito bacana. E essa outra música que a gente rola pra você agora aqui no Intervenção se chama Tocaia, da banda Civil, lá da década de 80. É o Rock Brasil anos 80, aqui no Intervenção Nacional.

0: Nova marca presença aqui no Intervenção Nacional e encerra o nosso Intervenção desta sexta-feira com a música Sapato Velho, que a banda Roupa Nova lançou em 1981 no álbum Roupa Nova. Ainda Barão Vermelho, Pense e Dance, também a Bluebell, Xalala. A primeira foi a Banda Civil com a música Tocaia. Hora da gente fechar por aqui muito bem o nosso Intervenção Nacional. Ó, no final de semana a gente ainda volta com mais uma hora de som nacional pra você, então é só ficar ligado com a gente por aqui e você vai curtir mais uma hora do seu final de semana. Um grande abraço e até o próximo.
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0: horas e 4 minutos.
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0: Chegou no seu rádio, seja você bem-vindo e muito bem-vinda. Este é o programa de flashbacks que vem aqui para rolar para você os últimos 60, 70 anos da música. Eu sou o Lupe e é um prazer estar de volta para a gente passar essa hora por aqui juntos curtindo muita música bacana. Confere só a prévia, um pouquinho do que vai rolar no Vitrola de hoje.
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0: 11:23.
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9: Hora de voltar para 1990 com o Divinals e a música I Touch Myself. Aqui no Vitrola, esta sexta-feira.

0: Frank Stallone, Far From Over. Pra gente fechar por aqui mais uma parte do Vitrola, mais uma parte desta sexta-feira. Essa música foi lançada em 1977, do Frank Stallone. Ainda rolou Hit Casanova, o Hit representando aqui o nosso Flashback Brasil do Vitrola desta sexta-feira. Também Evelyn Champagne, King, Shane. A primeira desta segunda parte foi de Vinyls, I Touch Myself. Hora de fazer por aqui mais um intervalo. Convido você a não mudar de estação, continuar com a gente, porque eu já volto com Journey, Guns e muito mais no Vitrola desta sexta.
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horas e 44 minutos. 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
8: Vitrola está de volta exatamente agora na nossa sexta-feira com Journey. Uma música que não pode faltar em programa de flashbacks. Todo mundo conhece, que curtiu a década de 80, que gosta de flashbacks, né? Muita gente nem tava lá nos anos 80, mas gosta de flashbacks. 1981, Journey, Don't Stop Believing, aqui.

0: Strippers, Seven Nation Army. Pra gente fechar por aqui com esse som de 2003 do álbum Elephant, o nosso Vitrola desta sexta-feira. Ainda Guns N' Roses, Sweet Child O' Mine, finalzinho roqueiro desse programa. E rolamos ainda Journey, Don't Stop Living, que é aquele rock mais tranquilo, aquele rock de estrada, aquele rock que tem uma pegadinha já pop, ou não. Falando de Journey, Don't Stop Living, que abriu a última parte do Vitrola desta sexta-feira. Bom, chega por hoje. No final de semana a gente volta pra você com mais uma hora de flashback. Convido você a continuar por aqui e desde já te desejo um excelente final de semana. Um grande abraço.
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0: 11 horas, em ponto.
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0: Pra você curtindo a Onda Sapucaí. 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

0: 13h18.
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0: tarde pra você, curtindo a Onda Sapucaí. Segura a onda, já já estaremos de volta.
1: 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Hora certa. 14 horas e 40 minutos.
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4: Hora certa.
5: 14 horas e 59 minutos.
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2: 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Hora certa. 15 horas e 19 minutos.
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0: você curtindo a Onda Sapucaí. 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
3: Horas e 41 minutos. 104,9.
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0: Você curtindo a Onda Sapucaí? Vamos para um rápido break. Já já a música está de volta.
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4: Hora certa.
5: 16 horas e 1 minuto.
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0: Boa tarde pra você, curtindo a Onda Sapucaí. 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
3: Hora certa. 16 horas e 56 minutos.
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4: Hora certa.
5: 17 horas e 30 minutos.
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0: 18 horas em ponto.
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10: Fala, turma, está chegando mais um Top Brasil. Nostalgia pura a partir de agora. Seu fim de semana é aqui no Top Brasil, o som que contagia. Vamos iniciar.

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1: Sucesso atrás de sucesso aqui no Top Brasil. É nostalgia pura no ar. A gente volta daqui a pouco com mais pra você. Segura aí.
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5: Hora certa.
6: 18 horas e 18 minutos.
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1: Estamos de volta com o Top Brasil. É nostalgia no ar.
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0: Lenine!
1: Valeu!
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1: E maravilha, essa sequência foi incrível. Voltamos já depois do intervalo.
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0: 18:35.
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4: Estamos de volta com o Top Brasil. É nostalgia no ar.
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4: Hora certa.
1: 19:04.
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4: Hora certa.
5: 19:21.
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0: Estamos de volta com mais uma sequência top aqui no Zona Livre. É pop rock

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0: 19h38.
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0: Já já tem muito mais Zona Livre pra você aqui na nossa programação. Melhor do pop rock, hein?
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0: Tô de volta aqui no nosso Zona

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1: Oba, eu volto já já com muito mais Zona Livre, o melhor do pop rock.
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6: Horas e 5 minutos.
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1: Tô de volta aqui no nosso Zona.

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1: Começando agora mais um programa Vibe Mix comigo no comando. Locutora Patrícia Vieira. Seja você muito bem-vindo, muito bem-vinda. A nossa programação está super especial com o melhor do pop internacional. Vem curtir comigo? Vibe Mix de hoje está começando.
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2: Você está ouvindo a melhor programação com o melhor do pop internacional. Já já tem mais Vibe Mix pra você. Não saia daí.

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1: 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A programação do nosso Vibe Mix de hoje já está de volta. Que alegria é levar para você este programa. Aumenta o som e vem curtir. Vibe Mix continua.
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